0: Olá, bom dia. Sejam bem-vindos a mais um programa Raízes, que, tal como já é habitual, todas as semanas leva até si um pouco de folclore, usos e costumes e música tradicional portuguesa da nossa região. Para si que nos está a ouvir, fique por aí e conheça mais um pouco das nossas tradições e da nossa cultura. Garantimos-lhe um programa rico, exclusivo, feito e pensado para si, como já é habitual na produção da Direnor. Esta semana temos em destaque o Rancho Folclórico de Bustelo, que nos vai contar mais de perto a sua história, ambições e atividades.
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0: Atualmente é um grupo com 24 anos de vida e no próximo mês de dezembro irá atingir a maior idade na inscrição na Federação do Folclore Português, completando 18 anos como rancho federado. Mas por trás deste grupo há muita história, muitos altos e baixos, mas o que os destaca é a sua força de viver, nunca desistindo e alcançando os seus objetivos ano após ano. Desde a sua fundação anseiam a construção da sede, que até hoje continua a ser em pavilhões pré-fabricados, oferecidos por amigos da associação. Mas se para alguns este pode ser um impedimento, para este grupo as dificuldades só os motivam ainda mais. Sim, porque os elementos deste rancho também se destacam pela positiva. Não seguem o estereótipo pré-definido por alguns. São um grupo com muitos jovens e menos jovens, só o são em idade. Porque continuam a ser pessoas muito ativas, apesar da mesma. E como não podia deixar de ser, este ano e o próximo vão ser anos de muito trabalho para a construção da futura sede. É um grupo que já participou em prestigiados festivais nacionais e internacionais e também nunca deixam de fazer as suas atividades anuais, que dinamizam muito o concelho e até a região. E para nos dar a conhecer um pouco mais do Rancho Folclórico de Bustelo, temos como os nossos convidados em estúdio a Dona Maria dos Anjos Cabral, António Daniel Cunha, Joaquim Vieira e Luís Ribeiro. Bom dia a todos. Feitas as apresentações dos nossos convidados, sejam bem-vindos aos estúdios da Rádio Clube de Penafiel. É sempre um prazer poder tê-los por cá para nos dar a conhecer um pouco mais das vivências do Rancho Folclórico de Bustelo, que começa pela Presidente. Dona Maria dos Anjos Cabral tem 77 anos, é Presidente do Rancho Folclórico de Bustelo, é mãe, avó e professora aposentada. Continua a sua vocação de ensinar meninos, dando explicações. Atualmente, para além de ser Presidente do Rancho Folclórico, também é responsável pelo Baile dos Turcos e pelo grupo de música popular portuguesa, os Oletsub, o que a motivou a assumir

0: Tantas responsabilidades nesta associação, Dona Maria.
1: O que me motivou foi realmente, eu sempre fui amiga da cultura, né? Fiz tudo por isso. E depois, o princípio disto começou com uma festa de despedida que eu fiz a quatro colegas. Era nessa altura a presidente do Conselho Executivo. E então foram na mesma data quatro. E eu não quis deixá-los ir assim de mão a abanar sem nada, pronto, para realmente eles se sentirem melhor. E então propus uma reunião de pais, uma festa de despedida. Os pais aceitaram muito bem, os pais também a colaboraram, alguns pais também foram alunos dos mesmos professores. E então começámos os ensaios em, penso que em janeiro, e a festa foi em julho, no princípio de julho. Todos os dias, inclusive aos domingos, à noite, lá estávamos ensaiadas nova, quase até à meia-noite. Depois as crianças eram pequeninas naquela altura, a idade escolar era entre os 6 e os 10 anos.
0: Porque é no ensino primário que nasce o rancho.
1: Exatamente. E então as crianças eram pequeninas, acabada a festa, entramos de férias, depois em setembro. Noutra reunião de pais, eu propus aos pais aproveitar as crianças do trabalho de tantos meses ali, dos professores, quer das crianças e dos pais que o iam trazer e levar, que seria bom, se calhar, partirmos para um grupo folclórico, dado que na minha festa de despedida nós fizemos uma peça teatral que englobou as províncias todas de Portugal. Da Madeira, Açores, Minho, Trás-Montes, é. Portanto, em todas elas tínhamos um representante. E as danças típicas de cada região todas saíram. Os miúdos, claro, com muito sacrifício, mas lá conseguiram dançar tudo isso. E então tínhamos meio caminho andado para fazer o grupo folclórico.
0: Uhum.
1: Como lá não havia nada cultural, os pais abraçaram isso de, sei lá, com unhas e dentes. Já vamos lá, Dona Marizens. Não é que lá fomos. Fomos cantar as janeiras, a pensar eu que íamos realmente, sei lá, ter dinheiro para tudo. Quando chegámos a ver, o dinheiro não dava nem para os instrumentos, dava, não é? Pronto, então, os pais eram assim, então, o rancho nunca mais sai, o rancho nunca mais sai.
0: Demorou muito tempo?
1: Não demorou muito tempo, porque, entretanto, eu tinha... Em minha casa havia 800 contos, parece que era para comprar um piano para dar à minha filha. E eu disse isso ao meu marido, mas pronto, passa cheques. E eu comecei a passar cheques de dinheiro e comprámos tudo que era preciso. Os tecidos, as recolhas, fizemos tudo, né? Portanto, e daí começámos logo as recolhas, começámos a fazer tudo. E o rancho, isto foi em 92, e em 94 o rancho fez a primeira atuação pública, desde abril. Na que dita Senhora da Saúde pequenina.
0: Em Bustelo. Muito bem. Depois portanto, começou logo em casa.
1: Foi. E nunca mais parou. Portanto, e entretanto, eu que não gosto de fazer as coisas assim, por fazer, comecei logo a ser acompanhada. Fui ter com a Federação Folclórica Português. Eles começaram-me a acompanhar. Já muita coisa que eu tinha feito, tipo, de lado que não servia, né? Trajes, etc. Muita coisa. E eu pus logo tudo. E então eles foram-me acompanhando os conselhos técnicos da Federação Folclórica Português. E só esperamos que depois os miúdos crescessem mais um pouquinho para ser assim, um rancho adulto.
0: Adulto, não é?
1: Pronto, e então em 4 anos federei. Portanto, federei.
0: O rancho começa precisamente com as crianças. Sim. E é uma característica que se vem mantendo ao longo dos tempos. Esta questão e ideia que o folclore é para os mais velhos, no rancho de Bustelo não acontece.
1: Não. O rancho de Bustelo inclusive continua com o rancho infantil, não é? Nós temos o rancho infantil e temos o adulto. E lá em Bustelo, portanto, nunca pusemos em causa a idade da pessoa, nada, não é? Portanto, nós temos desde crianças de 3 anos, que vão até aos 80 e tantos, que é o senhor Vitorino, penso que tem 82, eu não sei o quê.
0: Portanto, é o garantido futuro. Começam em pequeninos e depois mantêm-se e passam para os grandes,
1: exatamente.
0: Por assim dizer.
1: Eu acho que, portanto, muitas associações ou muitos grupos folclóricos não optam pelo rancho infantil, não é? Ou se optam pelo rancho infantil, não querem o adulto. Porque, assim, um dos ranchos que mais despesa faz, que mais dá, é exatamente o infantil. Não é? O rancho adulto, para se montar, portanto, exatamente com todas as características que antigamente havia, claro, fica caro. Mas depois, o infantil, embora sejam tecidos baratos, aquelas chititas, mas temos de estar constantemente a mudar, porque eles de um ano para o outro crescem, não quer o calçado, não serve o vestido, não serve os calções, não serve as calças, não é?
0: Não serve nada.
1: Pronto, então por aí acaba por ser muitíssimo mais caro o rancho infantil. Agora, tem realmente essa grande vantagem, é que nós depois temos, claro que o adulto muitas vezes não pode ficar ali indefinidamente, uns porque tem de ir para longe, não é? A vida leva-os. E nós então temos uma repescagem feita nos pequenos. Eu, por exemplo, tenho por tradição, dou ensaio dos pequeninos, mas em quase todos os ensaios é mais uma dança dos grandes e mais outra dança dos grandes. Eu já pequenino já estou a dançar grandes, porque depois quando saltar para o grande já sabem, já estão dentro.
0: E é assim que se motivam os mais novos também?
1: É assim que se motivam. Aliás, eles, está a ver, são eles mesmo, André, mas antes as mamas tiram a dança dos grandes.
0: Porque eles têm o objetivo de seguir, então.
1: Tem, é assim. tem. E mesmo, está a ver, eu tenho universidade, tenho já formadas. A minha filha, por exemplo, é veterinária e está no gancho. Temos um engenheiro. Temos agora a Maria João, que é jornalista, não é? Também é. Temos, e agora entraram, e temos mais, e entraram agora para a Universidade 4. Mas não deixam de o rancho. Eu até estava preocupada, por exemplo, um foi para Mirandela.
0: Isso é uma preocupação, quando eles têm de sair, como é que se mantém o rancho?
1: Ah, pois é, uma preocupação, não é? Quer dizer, que foi para a Mirandela, estava à espera que ele me dissesse assim, agora, mas agora adeus rancho, vou-me embora, não é? Mas não, fiquei-me surpresa quando ele me disse, agora, mas tem de me mudar o fato que as calças estão curtas. E eu disse, então quero isso, Pinheiro, dizer que tu... Bem, eu não saio do rancho, dona Mariana, não saio do rancho. A Mariana disse-me a mesma coisa. Joguei que a Mariana, entrou para o Porto, joguei que a Mariana que...
0: Também... Portanto, eles não deixam quando mudam de vida.
1: E a Mariana disse, dona Marizães, não esteja preocupada, porque eu posso me poder vir um ensaio. Mas eu do rancho não sei.
0: Muito bem. A equipa da reportagem da Direnor foi ouvir os mais jovens, que dizem encontrar no rancho uma família de amigos muito forte, valorizam as origens e para muitos esta é uma distração que lhes fazia muita falta.
2: Eu uma vez, quando era mais pequeno, vim com a minha mãe ver um festival. Isto é interessante porque vi muitos jovens e decidi também vir para socializar, arranjar mais amigos e divertir. Uns entraram, mas foi chamar os outros colegas e vieram ver um ensaio. Gostaram das danças e gostaram da atitude que o rancho tem, do bom ambiente que isto transmite. No nosso rancho, acho que andam todos aqui porque gostam realmente de folclore. Aos poucos e poucos, acho que os jovens estão a gostar de folclore.
3: Sim, tenho amigos, conheci muita gente aqui que agora tenho uma boa amizade. O meu avô já andava cá há muito tempo e pronto, decidi ir com a minha mãe.
4: Foi mais uma necessidade de ocupar os tempos livres e de distrair numa época mais complicada que tive. Sim, criam-se muitas amizades, principalmente passado alguns anos, e é como uma família. É sempre um gosto que se ganha poder reproduzir o antigo.
5: A minha família sempre gostou muito de folclore e eu comecei a envolver-me também, e tem que haver sempre jovens com iniciativa para o folclore continuar, senão ele acaba, e acabar com o folclore é uma coisa que não pode acontecer. Mas os jovens agora preferem é sair à noite, menos folclore. O folclore envolve também muito os amigos, e é uma família, o rancho é uma família. Quando vim para o rancho nem sabia o que era, basicamente. Eu era mesmo pequeno e a partir daí a paixão foi aumentando, e mesmo não só os jovens, mas a amizade que vamos tendo com as pessoas de mais idade, o que vamos aprendendo com eles, ajuda muito.
6: Há muito trabalho, nós temos ensaios tantas vezes e tantas vezes que temos de faltar a festas e coisas que nós se calhar gostávamos de fazer para treinar, para depois na saída correr bem. Além de dançar, que nós gostávamos de dançar, as viagens que nós fazemos, as amizades que nós tínhamos no resto dos adultos, sempre pensei que fossem assim, mais velhos, e quando nós chegamos aqui são todos jovens, tipo da nossa idade e assim, eu fiquei um bocado admirada. Os meus melhores amigos são os rões. Nem são da escola, nem nada. São mesmo os rões. É uma família. É muito bom andar cá. Gosto muito de andar cá. Por todas as experiências que nós tivemos, com os amigos, tudo. Eu às vezes, nós não estamos assim num dia muito bom e nós só pensamos, olha, vamos para o ensaio, vamos estar todos juntos, vamos dançar, para ver se ficamos assim mais alegres. E faço isso sempre. Estou mal, digo, olha, estou ansiosa com um ensaio para desanuviar e essas coisas.
0: Voltamos à conversa. Dona Maria dos Anjos, a criação de novos grupos paralelos ao rancho foi com o objetivo de tornar a associação mais multifacetada.
1: Exatamente, porque acho que é multifacetada, e além disso, nós temos de arranjar recursos, não é? Porque, como sabem, os subsídios agora praticamente não existem, não é? E nós temos que, para poder sobreviver, temos que realmente deitar mão de tudo que é possível. Por exemplo, o Let's Sub surgiu nesse sentido, não é? Sei lá, e todas as atividades que nós fazemos.
0: O Baile dos Turcos também.
1: O Baile dos Turcos. O Baile dos Turcos foi uma iniciativa do Sr. Presidente da Câmara, do ex-presidente da Câmara, que quis, portanto, montar todos os ranchos que antigamente se faziam, e um deles era o dos turcos. Pronto, mas não tinha possibilidade de os levantar, não tinha que levantar-se, porque um dia fez uma reunião, nem era o professor Mendes vivo, era. E juntávamos lá todos para fazer exatamente o levantamento. E entretanto...
0: Foram desafiados para isso?
1: Eu não estava lá sequer. Só que, não sei agora, não me lembro o nome dele, como é que chama o senhor, que é da associação aqui, que fazia a Serrais da Velha. O senhor estava lá na mesa e disse assim: olhem, esse baile não vale a pena consumirem-se, porque não há ninguém que o levante. No concelho não há nenhuma associação que eu consiga levantar. Portanto, a única pessoa, se estiver na disposição de fazer, é a professora Maria Joana do Rancho do Estilo. Pronto, o professor Mendes conhecia-me, toda a gente me conhecia. Isto era a hora e meia da tarde. Estava um senhor à minha porta a dizer-me para estar no museu às 3 da tarde. Eu vim, eu não sei sempre porque vinha, né? Cheguei lá, vi lá uma hora na mesa de pessoas à volta. Então, a dona Menares, mandá-me lá chamar, porque é assim, passa-se isto, isso, assim, assim, assim, e nós queremos que a senhora tome conta, porque disseram-nos que a senhora é a única pessoa que era capaz de fazer isso. E eu disse: mas eu, como é que sou capaz? Eu nem sequer, nunca vi bailes turcos, eu não sei nada sobre bailes turcos. Nem, mas disseram que a senhora era capaz. Nós temos aqui um livro, onde está tudo escrito. Pronto, eu então respondi: bem, já que deposita tanta confiança em mim, eu vou para a frente.
0: E o Rancho fez então esse, aceitou esse desafio, e agora existe.
1: Isso, agora existe, exatamente. Sai todos os anos na cavalhada, à noite, aqui nas festas do Corpo de Deus.
0: Muito bem. E por falar nestas atividades todas que a associação se dedica, é hora de dar voz a quem ajuda em todas elas. Joaquim Vieira entrou no Rancho há cerca de 7 anos e hoje em dia dedica-se de corpo e alma a todas as atividades desenvolvidas. Faz parte do grupo de música tradicional portuguesa, do Rancho e do Baile dos Turcos. Paralelamente a estas atividades, e apesar de já estar aposentado, ainda se dedica a atividades relacionadas com a construção civil, a agricultura e bricolagem, porque parado diz não ser feliz. Sabemos que viveu no Algarve cerca de 20 anos por motivos profissionais, mas há cerca de 15 as raízes nortenhas falaram mais alto e toca a voltar para cima, é isso?
7: Exatamente.
0: E porquê que voltou?
7: Pronto, eu voltei porque a minha filha estava lá a viver comigo, né? Ela casou e veio passar férias e resolveu ficar cá. Como resolveu ficar cá, eu e a minha esposa resolvemos então acompanhá-la e viemos então cá para cima para o norte. Eu estava a trabalhar em Lisboa e eu pensei assim: bora-me tanto tempo de Lisboa para o Algarve como vir para a Penafiel. Então vamos inverter, e vim enquanto lá trabalhei e vim trabalhar
0: para cá.
7: Para cá.
0: E foi quando chegou cá mais a família que se juntou, ou se juntaram para entrar no grupo folclórico. Por que é que entraram?
7: Sim, um dia fomos ver um festival de folclore das crianças e estávamos lá e a minha neta gostou muito e disse que gostava de vir. Então a minha filha foi falar com a Dona Maria dos Anjos e ela disse: sim senhora, pode vir. Mas ela entrou já com 3 anos. E então a partir daí nós bebemos atrás.
0: Já com 3 anos? É suposto entrar mais cedo?
7: Foi a criança que entrou muito cedo.
1: Quando tiverem 3 anos, todos os pais que as queiram meter nós deixamos.
0: Ah, ok. A partir dos 3 anos já toda a gente, todos os meninos podem entrar no rancho, não é?
1: Sim, sim, sim.
0: E então foi pela neta que entrou.
7: Exatamente. Ela entrou com 3 anos, adaptou-se muito bem e os avós continuaram a acompanhar. E cá ficamos.
0: Mas, embora seja reformado, tem uma vida muito ativa. Como é que se arranja tempo para o folclore?
7: O tempo chega sempre, porque a Dona Maria dos Anjos, se precisa de alguma coisa, ela avisa-me com o tempo e eu programo-me o serviço de maneira naquele dia e fazer aquilo que é necessário ao rancho, não é?
0: Dedica muito tempo ao rancho? Há muita coisa a fazer?
7: Sim,
0: sempre
7: que é preciso, dedico-me ao rancho. Nós temos feiras, temos que fazê-las, temos o São Martinho, temos festivais, há muitas coisas a fazer.
0: Ocupa o ano inteiro.
7: E sempre que é preciso, lá estou presente.
0: E esta vontade de trabalhar parece ser uma constante neste rancho. António Daniel Cunha é o ensaiador do grupo, é responsável pela música e pelo canto, pelo bar e ainda se dedica à contabilidade da associação. Paralelamente ao rancho, é responsável pelo grupo coral de Santo António de Penafiel e trabalha diariamente na agricultura. António Daniel é licenciado em Filosofia e quando estava no ativo deu aulas de português, história, psicologia e filosofia. Diz que o seminário ensinou-lhe muita coisa, mas também o despertou para a música. Foi lá que descobriu toda esta paixão?
8: Sim, o seminário abre portas, essencialmente, e não só a mim, mas a todos os que lá andam e querem aproveitar. E tenho de reconhecer que muitas das minhas características têm a ver com os anos que estive no seminário.
0: Portanto, quer a paixão pela música, quer pelo canto.
8: A paixão pela música é um bocado mais...
0: Recente?
8: Não.
0: Mais antiga?
8: Não,
0: não. Ah, ok.
8: Minha paixão pela música começou nem eu não andava na escola primária. Meu pai era feitor de uma quinta, só vinha aos fins de semana à casa e toda a minha vida era passada com os meus irmãos e a minha mãe. Sobretudo a minha mãe. Por todo o lado, por onde ela fosse, eu tinha de acompanhar, não é? E muitas vezes ela a cortar erva no campo e eu a fazer trabalhos em cima do fundo do cesto da erva. E nos intervalos ela de vez em quando ia cantando e ensinando coisas. Ainda hoje sei cantar coisas que ela me ensinou.
0: Ajudou bastante agora para entrar para o rancho.
8: Também, sobretudo, acho que lhe devo a ela bastante da sensibilidade musical. Recordo-me que por vezes ela me corrigia e dizia, olha, não é bem assim, ora escuta. E mostrava-me a diferença e eu aprendia a diferença, não é? Mas essa sensibilidade desenvolve-se, não nasce com a pessoa, não é?
0: Também é autodidata naquilo que toca a tocar instrumentos: acordeão, piano, flauta, viola, órgão e cavaquinho. Tudo por si.
8: O cavaquinho é assim, são os rudimentos, não é? Tudo porque muitas vezes a vida nos exige que desenrasque situações. E pronto, e acabamos por aprender e ensinar. Por outro lado, sempre me fascinou tudo que fosse novidade. Não só no aspecto da música. Eu recordo-me que com 16 anos ia muitas vezes nos meus tempos livres ajudar um irmão que tenho, que era marceneiro. E às vezes o tempo urgia e ele não conseguia apresentar a obra pronta no fim de semana para receber o dinheiro e pediam para eu ir ajudar. E eu via fazer coisas como gaipirar, como lixar, como aplainar e dizia assim, se o meu irmão, que não anda a estudar, consegue fazer estas coisas, porque é que eu não hei de conseguir? Eu até ando a estudar, tenho a obrigação de fazer-me de melhor do que ele. Essa novidade sempre me motivou e aprendi muitas coisas também com ele. Enfim, não só relacionado com a marcenaria, mas com outras atividades.
0: Portanto, é um autodidata em tudo.
8: Em tudo.
0: Sabemos que acompanha o grupo folclórico desde o início. Como é que caracteriza estes amigos do rancho? É uma casa? É uma família?
8: É uma família, como em todas as famílias, às vezes ralha-se e às vezes discorda-se.
0: Não há disso, pois não.
8: Mas ultrapassam-se sempre as dificuldades e acabamos por sentir a necessidade dessa presença, desses momentos. E quando não podemos, acabamos por ficar assim um bocado...
0: Saudosos.
8: Saudosos.
0: Costuma dizer que a música é para si um escape. O rancho também?
8: Até certo ponto, também é.
0: António Daniel não é o único apaixonado pela agricultura nem pelo folclore. Luís Ribeiro toca viola braguesa e muitos dizem que é o faz-tudo do rancho. Mas em casa também se dedica muito à agricultura e à jardinagem. Está sempre disposto para ajudar e já não se imagina sem este grupo de amigos. Luís, como é que surgiu o folclore na sua vida e esta paixão?
9: Foi assim que a minha filha, portanto, andava no grupo, não é? Isto já era muito pequena também. E então ia lá levá-la ao rancho, portanto, aos ensaios, e sempre gostei do folclore, não é? Portanto, já quando era novo, muito, muito pequeno, havia um rancho lá, muito próximo, e então a gente ia ver os ensaios, e eu adorava aquilo, portanto, muito novo, mas adorava. E então, como surgiu da miúda andar lá, a gente começou a ir lá então também, e daí cada vez a gostar mais do folclore.
0: E com mais tempo livre optou por passar, para
9: sim,
0: entrar para o rancho.
9: Com certeza. Depois então entrei para o rancho, portanto, e pronto, e lá andamos.
0: E gosta, não é?
9: Já há mais de 15 anos.
0: Dedica-se ao rancho do Corpo e Alma, toca viola, faz parte do baile dos turcos, cozinha nas festas e ajuda em todas as atividades que são necessárias. Vale a pena, portanto, todo este tempo dedicado ao rancho?
9: Sim, sem dúvida, sem dúvida.
0: Diz aqui que cozinha nas festas, então, mas é preciso toda a gente ajudar, não é, Maria Sérgio?
9: É assim, quando é preciso, portanto, nem sempre está toda a gente que estão disponível. Então, quando não está, a Dona Maria Sérgio recorre ao cozinheiro, não é?
0: É o cozinheiro de serviço.
9: É o cozinheiro de serviço, com certeza.
10: Ele não está a dizer tudo, ele foi cozinheiro na tropa.
0: Ah, então aqui é a sabedoria.
10: Há que aproveitar a mais-valia.
0: Portanto, não foi do nada que a Dona Maria dos Anjos o chamou, sim, também, sim, não é? Sim. O rancho tenta ser o mais autónomo possível. São vocês que fazem a manutenção do campo onde é feito o festival. Fizeram parte da construção do muro do terreno da sede. Montam o vosso próprio palco. É importante que esta ajuda de todos aconteça na altura das grandes festas.
9: Eu acho que sim, porque sem haver camaradagem, portanto, não se conseguia fazer o que se faz.
0: É muito trabalho para fazer um festival.
9: Muito, muito mesmo.
0: E divide-se assim por equipas? Uns fazem umas coisas, outros fazem outras?
9: Geralmente, portanto, há um grupo mais dedicado a umas coisas, outros a outras, né?
0: Dona Maria dos Anjos, é fácil coordenar esta gente toda?
1: É fácil coordenar porque eles, como gostam disto, não é? Eles são tudo que eles peçam, não há ninguém que me diga não. Portanto, até próprios rapazes novos, não é? Sei lá, olha, queres fazer isto? A não ser que realmente aqueles estudantes universitários ou assim que não podem, não é?
0: Não estão tanto por cá, não é?
1: Exatamente, porque, sobretudo até porque não estão, não é? Agora, de resto, eu digo ao senhor Vieira, ao senhor Vieira, preciso isto. Ao senhor Ribeiro, é preciso aquilo. Pronto.
0: E tudo aparece
1: feito. Eu disse, pronto, está.
0: Mas vocês não fazem só o festival, há muitas outras atividades. Nesta fase do São Martinho, como não podia deixar de ser, podemos contar com a presença do rancho na cidade em forma de barraquinha. Como é que é isso, Dona Maria dos Anjos? Como é que nós fazemos? Como é que vocês animam o São Martinho em Penafiel?
1: Nós animamos porque, assim, temos uma barraquinha, o Sr. Presidente da Câmara, às associações que quiserem, normalmente quase todas querem, né? É uma maneira também de ajudar. Manta-nos uma barraquinha aqui na prova dos vinhos. Não podemos vender vinho, porque é para não prejudicar a prova dos vinhos. Mas a partir dali podemos fazer o que a gente quiser, não é? De maneira que eu fui a primeira pessoa a vir para ali com a culinária e agora atrás de mim está tudo com a culinária, não é?
0: Então, já havendo vinho, haja que comer, não é?
1: Sim. Pronto. E então, como temos a barraquinha, eu sempre pedi para me montarem uma banca também, porque na altura não tinha, mas eles puseram pô-la, puseram uma água. E então nós vimos para aqui, nos dias principais do São Martinho, porque é uma fonte de receita, não é? Fazemos
0: ajuda
1: papas de rabulho, fazemos rojões, fazemos pataniscas, fazemos caldo verde, fazemos sopa à labradora, sei lá, e doçarias.
0: E vai tudo.
1: E vai tudo, é uma grande ajuda. Também lá em cima, na barraquinha que eu tenho lá em cima, tem uma barraquinha em cima, lá em cima no campo de Sameiro, que é um senhor que estava na França, e eu consegui que o senhor me cedesse o campo. O campo estava lá, parecia uma selva, e eu limpei o pau, aquilo tudo, e então o homenzinho entregou-me o campo. E tem sido para mim uma mais-valia, porque vem o São Martinho, vem o São Bartolomeu, enche os campos de carros, não é? De maneira que leva ali sempre uma boa verba. Agora tenho muita pena porque os campos foram vendidos.
0: E já não vai
1: mas
0: ser.
1: Mas o senhor que os vendeu, ou que os comprou, ainda não veio ter comigo. Portanto, eu nem sei quem é o senhor. Não sei quem
0: vamos,
1: é, senão já tinha terminado.
0: Vamos querer que vai continuar esta ajuda para o resto.
1: Mas o São Martinho, espero bem que isso me aconteça.
0: As vossas atividades relacionadas com o São Martinho não se ficam por aqui. Também vão à Vila Nova de Gaia fazer uma recriação histórica.
1: E temos São Martinho a atuação do grupo também.
0: Exatamente.
1: Temos aqui no dia 13 à noite, às 8 horas, temos a atuação do grupo. E então temos a Feira de Arcozelo, também em Vila Nova de Gaia, é sempre em maio, nos princípios de maio, que também nos dá bastante lucro. Os dois últimos anos, não. Tivemos que foi chuva torrencial até a ponta da barraca pelo ar, não é? pronto, mas também não temos prejuízo, não temos lucro, mas não temos prejuízo.
0: Já não é mal.
1: Pois, e agora tenho, por exemplo, agora no dia 12, vou fazer o São Martinho aqui, vou fazer o São Martinho, temos a Vila Nova de Gaia na...
0: Uma recriação histórica, não é? Que vai acontecer.
1: É, quer
0: do
1: dizer,
0: próprio São Martinho.
1: No próprio São Martinho, mas através da Inatel.
0: E o que é que isso vai ser? Vocês levam as tradições aqui do Penafiel, de como é o São Martinho cá para lá?
1: Sim, quer dizer, vamos as tradicionais castanhas, não é? Que a Câmara de, Gondomar, de Vila Nova de Gaia que as vai fornecer. Só lá vão estar três grupos, que é o meu de Capo Penafiel, é o do Porto e é o de Mafamute, de Vila Nova de Gaia. Pronto, e então vamos fazer o que fazemos aqui, a culinária, não é? Portanto, vou ter de distribuir pessoal, uns para cá, porque tenho que ir ao São Martinho, outros para lá.
0: E eles sentiram, mostraram-se disponíveis para estar nos dois lados, é fácil?
1: Sim, sim, sim. Aqui vai ficar a esposa da Sonha Vieira e outra pessoa no sábado, porque é só sábado tarde em Vila Nova de Gaia. Ficam duas pessoas para dar assistência cá. E o resto tem de ir para o Porto, porque o resto tem que dançar lá também.
0: Muito bem. Estas atividades são feitas também para angariar então os fundos.
1: Exatamente.
0: Que, porque vocês querem e têm um sonho que é construir a sede do rancho. Está perto de acontecer?
1: Está perto. Estou à espera simplesmente que haja despacho da Câmara para ir as máquinas para desterrar e o empreiteiro já está com ordens de tudo para avançar.
0: Vocês, homens aqui presentes e do rancho, este é um sonho também partilhado por todos, vai ser mãos à obra.
1: Sim, sim. Vai ser mãos à obra.
8: Não vai ser só um sonho.
1: Este senhor era mestre, era encarregado do Soares da Costa, portanto está por dentro da situação. E depois de termos o esqueleto montado, tem de ser uma empresa, não é? Por causa de precisarmos das gruas, depois de ter o esqueleto montado, os nossos homens e os nossos rapazes vão dar
0: o corpo ao manifesto. Literalmente. Os amigos do Rancho Folclórico de Bustelo veem o trabalho desenvolvido pela direção e pelos elementos muito positivo e desejam que continuem. Foram palavras que a comunidade de Bustelo partilhou com a equipa da Diranor. Sentem-se muito orgulhosas e deixam uma palavra de coragem e admiração.
11: Que quer levar o nome de Bustelo muito longe e através do folclore, através da cultura de um povo. Como se costuma dizer, não é? As janeiras correm sempre bem porque é uma maneira de ouvirmos um bocadinho de música em nossa casa. O Rancho do Bustelo faz o favor de nos homenagear, no fundo, com a presença deles e é uma maneira de transmitirmos aos nossos filhos e aos nossos netos que existe um rancho folclórico que se interessa por alguma coisa de muito antigo. E é bom nós conhecermos a nossa raiz para podermos dar valor à vida, senão. Essas pessoas, acho que é de louvar, porque andar ali por Carlice está disponível para andar à chuva e ao vento e à neve, não é para todos.
12: São pessoas que levam o nome por ser mais longe, são pessoas interessantes, bastante ativas, julgo conheço toda a gente. Acho que eles estão a fazer um trabalho muito importante e que deveriam continuar assim. Talvez, se calhar, nós é que ajudamos pouco sobre isso. Os nossos políticos deviam investir mais sobre essas tradições que nós temos e que estão a acabar algumas. Têm poucos fundos e poucas pessoas a tentar ajudá-los.
13: Para se manter as tradições, também para os ajudar, de forma que eu puder, e também para incutir aos meus filhos, para que se mantenham as tradições. Basicamente quero que os meus filhos mantenham isso, pelo menos os menos mais velhos, a união que eles têm. Eu acho que se toda a gente fizesse, e eu digo às pessoas da minha geração, aquilo que eu tento fazer, que é tentar incutir que é preciso termos de tudo.
14: Eu gosto muito do folclore, para mim é a música mais importante do nosso país. Segundo dizem, é a nossa raiz, e tudo sabia dançar, tudo cantava, era uma maravilha. Eu, se pudesse ver todos os dias folclore, era... Olha, quando aparece o folclore à televisão, eu ponho logo o tom mais alto e deixo tudo e vou ver o folclore.
0: E os amigos não ficam por aqui. Muitas foram as palavras de homenagem que deixaram a todos os elementos do Rancho Folclórico do Bustelo. A continuação do vosso trabalho e mais apoios são os desejos partilhados por todos.
15: Eu e a minha família todos temos uma certa simpatia pelo rancho. Além disso, também gostava que todos os bustelenses se unissem em prol da instituição e ajudassem mais a instituição, porque o rancho tem levado o nome tanto de Bustelo como de Penafiel, além fronteiras?
16: Gosto muito de folclore, desde sempre. E acho que deve conservar. Devem conservar e fazer tudo para onde ele ir sempre à frente. Há quem liga, há muita gente que gosta. Mas claro que não é como... Pronto, não será assim tanto como as pessoas às vezes queriam. Porque também o tempo é outro. Mas acho que nunca devia acabar. Corra tudo bem e que nunca se esqueçam daquilo que são. Que é um rancho muito bom, que eu sei que é. Então, olha, vão para a frente. E quando não puder, com tudo, vão para as portas, dançar, que toda a gente ajuda.
17: Que é uma associação que trabalha muito bem. Sei que já tem muitos anos. Inclusive, sempre que elas participam, que também nos pedem alguma colaboração, a Cotifil está disponível para colaborar. O rancho em si não é valorizado da forma que deveria ser. E, infelizmente, não é reconhecido o valor ou o devido valor que o rancho tem, tanto a nível nacional, como também sei, mesmo a nível internacional, por várias atuações que fazem.
18: E terei por grande amizade que tenho ao pessoal. Bons companheiros da camaradagem, não são falsos uns para os outros, são sempre bons e tudo unido mesmo, até mais que segunda família, que já representa já uma família muito velha, já tudo muito orgulhoso, só com pena de não haver mais acompanhamento, porque tenho avisado ao pessoal bons companheiros da Câmara da Cramagem, falso, não são os outros, uns podem ser bons, são bons. É tudo unido, tudo mesmo. Até mais, é que já a família, apresenta já a família velha, já muito velha, tudo muito orgulhoso, só orgulhoso, né? Com pena, não haver mais acompanhamento, acompanhamento. Avisado que tenho ao pessoal. Bons companheiros da camaradagem, não são falsos uns para os outros, são sempre bons. E tudo unido mesmo.

0: conversa. Dona Maria dos Anjos, vocês são um rancho federado e isso traz muitas responsabilidades e também alguns investimentos. O que é que distingue um rancho federado de outro, que não é, no seu entender?
1: O que nos distingue é assim, um grupo que é federado tem de cumprir exatamente as regras que a federação impõe, que são estas. Temos de fazer o trajar, o cantar, o dançar, exatamente igual àquilo que o povo fazia. Portanto, antigamente, porque folclore, há aí grupos que dançam de qualquer maneira, vestem de qualquer maneira, não é? E acham-se muito bons e dançam muito bem, é verdade, até dançam muito bem. Até dançam, se calhar, muito mais ventas que as minhas. Só que, apesar das danças deles serem mais ventas que as minhas, eu prefiro o meu grupo, eu e toda a gente, não é? Prefiro o meu grupo aos outros grupos. Porquê? Porquê? Porque a dança que eu tenho é a dança exatamente que o povo dançava. Portanto, ou lenta.
0: Há mais rigor?
1: Para lá, rigor. Ou lenta, ou rápida, ou bonita, ou feia, era aquela. Portanto, se eu estou a traduzir o folclore da minha terra, da nossa terra, tem de ser assim. Agora, não faço com qualquer outro grupo que vai ao Minho, vê uma dança muito bonita, traz lá para o rancho, vai ao Viseu, traz outra para o rancho. Pronto. E depois vestem com tecidos que não são próprios da época, não é? Nós temos ranchos aí que andam a dançar aí com tirilenes e com calças de tirilene, era a nossa calça de Maria. Eles argumentam de que o folclore é evolutivo e, portanto, eu então digo-lhes a eles que estou a dançar com umas calças de ganga. Ora, porque eles não têm bem a noção do que é folclore? Porque só se considera folclore aquilo que é genuíno do povo. Quando entra a civilização diferente naquela zona, deixou de ser folclore da terra, não é? Ora, até a Revolução Industrial, não é? As pessoas, por exemplo, lá de Marecos eram capazes de conhecer as de São Martinho, não é? Porque não havia meios de transporte, não havia nada, não é? E as que vinham para além da serra não sabiam nada que passava daqui desse lado. Portanto, as pessoas viviam exatamente puras, era a invenção deles, era natural. Chegou agora a Revolução Industrial, apareceu a rádio, apareceu tudo. Claro, as pessoas começaram a receber influências de todos os lados. Para a partir daí não há forma mais forte, não é? Mas eles dizem que sim, que há. Ora, a Federação põe o limite.
0: E vocês cumprem?
1: Até 1920, porque só se, cada rancho que não faça isso, a Federação não admite.
0: As recolhas foram feitas por si. Deu muito trabalho?
1: Ai, deu muito trabalho. Nós andamos de porta em porta, pelas pessoas mais antigas, 80 anos, 90 anos, que ainda havia, não é? Juntei muita gente na escola, que era lá a professora, e juntei lá muita gente na escola a dançar e a cantar, a fazer desfolhadas, a fazer as coisas todas que eles faziam. Recolhi os instrumentos da terra todos, pus os homens a tocar, aqueles que sabiam a tocar, de maneira que isso, os trajes. Andei a investigar onde é que havia trajes, lenços, chalhos, etc. Ainda temos bastante recolhas que eu fiz, que as pessoas depois nos deram. Exatamente, isto demorou-nos 2 anos.
0: Tanto
1: 2 anos. E isto até o rancho ser a primeira vez ainda infantil. Mas depois daí até 98, que foi quando eu federei o rancho, continuaram as pesquisas, a investigar. Nós continuámos a investigar durante 4 anos a seguir. Portanto, ainda houve muita coisa que eu tive de mudar dessa altura de 94 para 98.
0: Senhor Daniel, este verão, voltamos agora já à atualidade, este verão houve muitas saídas, por onde é que vocês têm andado, por onde é que têm levado estas tradições de Bustelo?
2: Acho que se calhar é melhor perguntar a ela, porque eu descarrego a terra. Vou a uma terra e passado 2 dias já não sei.
0: Já não
2: como
0: sabe.
2: É que se
0: então, Presidente, para onde é que têm andado, onde é que têm levado estas tradições do Bustelo?
1: Olha, nós este ano tivemos imensas saídas. Fomos para trás dos montes 2 vezes. Corremos o país, desde Valença, quase até ao Algarve. Mesmo muitas atuações que tivemos e muitas a pagar, foi a nossa sorte, não é? Portanto, só festivais fiz 2, portanto, fiz o infantil e fiz o adulto. Tive 3 arranjos para o adulto e, portanto, tive de
0: pagar as permutas lá.
1: Trouxe para o infantil, tive que pagar as permutas. Portanto, só aí foram uma série de saídas que me fizeram uma limpeza ao dinheiro.
0: Com 77 anos, com tanta atividade, com tanto trabalho, onde é que vai buscar essas forças todas?
1: Olha, eu acho que, não sei se eu sou bastante crente e acho que é Deus que me ajuda, não é? Porque, portanto, eu tenho. Sempre não gostei, sempre gostei de estar ativa, não é? Pronto, como há bocado disse bem, que dava explicações, etc. É assim. Acho que parar é morrer. E se eu realmente parasse, eu acho que já tinha morrido.
0: E o rancho dá-lhe essa força, dá-lhe essa
1: o
0: vida?
1: Dá-me essa força. Quer dizer, pá, por exemplo, é como há bocado o meu marido disse, às vezes também é preciso, não há casa que não seja ralhada, e a nossa também não. Mas é assim, não ralho com ninguém. Mas é preciso dar assim um.
0: Há dor de cabeça, às vezes, não é?
1: Pois exatamente. Só que é assim, eu dou. Assim, um abanãozinho por um lado e dá um beijinho pelo outro, não é? Sobretudo aos jovens, tem que ser.
0: Não há quem resista.
1: Não é como?
0: E depois não há quem resista.
1: Ora, pois, mas, claro, a gente também tem que chamar à responsabilidade, não é? Porque é assim, eles porque são jovens e estão lá, também não podem fazer aquilo que lhes apetece. Apesar de serem livres, têm uma determinada responsabilidade. Porque é assim, é como se eu dissesse que tivesse uma saída. Se a Rebeca não ia com a viola, se a Vieira não ia com os ferrinhos, etc. Quer dizer, o rancho acaba desmantelado, não é?
0: Claro.
1: Portanto, e os jovens também é a mesma coisa. Portanto, se eles têm um compromisso de dançarem, têm que aparecer. Pois se é um caso esporádico em que há uma coisa, sei lá, apareceu na família uma catástrofe, coisa do género, então a pessoa está muito doente, não pode ir.
0: Naturalmente.
1: E nós aí resolvemos o problema. Porque de outra forma, nós temos que os consciencializar de que, apesar de andarem ali livremente, não é? E porque gostam.
0: Há responsabilidade
1: tem
0: também.
1: Que ter responsabilidade, não é? Porque eu faço um contrato com um grupo qualquer e chega o dia tenho que ter pessoal, senão então como é que eu vou retribuir, não é?
0: Portanto, senhor Joaquim Vieira, é antigo empreiteiro de construção civil e já disse aqui que vai ajudar nesta construção da sede, que é um sonho comum. Vocês queriam e gostavam de terminar esta obra até à comemoração dos 25 anos. É possível?
3: É um bocado apertado, não é? Vamos ver aquilo até nas mermas chegam, não é? A intenção era conseguirmos ter aquilo pronto, mas sabemos que é muito difícil.
0: E têm-se juntado para começar a criar equipas? As pessoas estão com vontade de ajudar para conseguirem chegar aos 25 anos com uma sede?
3: Sim, estamos. E, portanto, a empresa que vai começar, ela vai arrancar com aquilo, vai fazer o mais que puder, né? Vamos ver até onde é que ela vai. A partir daí, estamos nós por fora.
0: Estão juntos para que isso
3: sim,
0: aconteça?
3: Sim. A Dona Isões pede e o pessoal junta-se e vai.
1: Dona... Há tantos sacrifícios feios, às vezes trabalhos que têm, largam o trabalho e lá vão eles. Nisso tenho que lhes agradecer, que são pessoas extraordinárias.
0: A união faz a força neste rancho.
1: Às vezes eu sei perfeitamente quanto lhes custa, porque às vezes têm programado uma coisa qualquer, não é? Mas eu digo é isto e eles largam tudo e isto na hora.
0: Muito bem. Dona Maria dos Anjos, como presidente do grupo, quer deixar aqui alguma palavra, quer estes elementos ou os restantes que nos estão a ouvir, até para ajudar nesta construção desta sede, que é o vosso sonho?
1: Claro que eu gostaria que toda a gente... Portanto, eu acho que já vou poder contar com eles, mas sei lá, insistir no que é demais, não é? Que todos realmente participem, colaborem e todas as pessoas até da freguesia que nos vão ouvir, que nos estão a ouvir, colaborem connosco. Se tivermos bater à porta para pedir alguma coisa que precisamos, se realmente eles estão ao nosso lado, não é?
0: E as entidades locais têm ajudado sempre o rancho?
1: A Câmara de Penafiel tem. Na medida do possível tem. De resto não temos mais ajudas.
0: Nesta construção, neste sonho que é a sede, também vão
1: também estar... Também essa, a Câmara está realmente neste momento envolvida.
0: Portanto, estão reunidas todas as condições para que nos 25 anos
1: sim,
0: se comemorem
1: sim,
0: grande.
1: Eu queria fazer uma festa em grande, não é?
0: Muito bem. Assim termina mais um programa Raízes. Espero que tenham gostado de conhecer estas histórias inspiradoras de gente ativa que encontrou no folclore um ânimo para as suas vidas. Um obrigado também para todas as pessoas que participaram neste programa, tornando mais rico. Assim que nos acompanhou, obrigado por ter estado connosco desse lado. Foi um gosto. Voltamos para a semana às 9 da manhã para lhe trazer um pouco mais da nossa cultura, representada pelo folclore e a música tradicional portuguesa. Este programa foi produzido pela Direnor para a Rádio Clube de Penafiel e apresentado por Iva Soares. Despeço-me com a música do Rancho Folclórico de Bustelo, A Galega. Música.

0: 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São 7 horas. 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

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São 15 horas. 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
1: Boa tarde. Portugal qualificou-se esta sexta-feira para os oitavos de final do Mundial de Futebol 2026, ao vencer a Croácia por 2-1. No 12º jogo dos 16avos, disputado em Toronto, no Canadá. O sorteio da Primeira Liga de 2026-2027 definiu que o Futebol Clube do Porto, atual campeão, vai receber o Alverca na primeira jornada. O primeiro clássico será Porto-Benfica na 7ª jornada, no Estádio do Dragão. Na ronda inaugural, marcada para o fim de semana de 8 e 9 de agosto, o vice-campeão Sporting desloca-se à casa do Estrela da Amadora, enquanto o Benfica, o terceiro de 2025-2026, vai ser o anfitrião do recém-promovido Académico de Viseu. O Sport Clube Friamundo promoveu, no final do mês de junho, mais uma edição da Estrelinha Cup 2026, um torneio de futebol de formação que transformou novamente Friamundo num autêntico palco do desporto, convívio e partilha. O evento reuniu centenas de jovens atletas. Foi conhecido ontem o calendário de jogos da 1ª e 2ª Liga e assim o Futebol Clube de Penafiel começa a prova frente ao Portimonense no Estádio Municipal 25 de Abril, deslocando-se na jornada seguinte a Torres Vedras.

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2: São 19 horas. 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
2: São 20 horas.
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